0: 20 horas e 5 minutos.
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0: 20 horas e 5 minutos.

0: 20h17.
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0: 20h18. Assim diz a Bíblia.
2: Chegando mais uma direção divina. Assim diz a Bíblia. O Senhor é bom para os que nele esperam, para a alma que o busca. Lamentações 3:25. Logo voltamos com mais paz e esperança.
3: Voltaremos a qualquer momento com mais. Assim diz a Bíblia.
0: 20h19.
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0: 20h19.

0: 20 horas e 31 minutos.
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0: 20 horas e 32 minutos.

0: 20 horas e 39 minutos.
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0: 20 horas e 39 minutos.

0: 20h44.
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0: Vinte horas e 45 minutos.

0: 20 horas e 51 minutos.
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0: 20 horas e 52 minutos.

0: 21 horas e 8 minutos.
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0: 21 horas e 9 minutos.

0: 21h19.
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3: Chegando mais uma direção divina. Assim diz a Bíblia. O Senhor é bom para os que nele esperam, para a alma que o busca. Lamentações 3:25. Logo voltamos com mais paz e esperança.
2: Voltaremos a qualquer momento com mais. Assim diz a Bíblia.
0: 21h20.
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0: 21h21.

0: 21 horas e 31 minutos.
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0: 21 horas e 32 minutos.

0: 21h46.
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0: 21h46.

0: 21 horas e 51 minutos.
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0: 21 horas e 52 minutos.

0: 21 horas, 55 minutos.
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0: 21 horas e 56 minutos.

0: 22 horas e 4 minutos.
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0: 22 horas e 5 minutos.

0: 22 horas e 14 minutos.
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0: 22 horas e 15 minutos. Assim diz a Bíblia.
2: Chegando mais uma direção divina. Assim diz a Bíblia. O Senhor é bom para os que nele esperam, para a alma que o busca. Lamentações 3:25. Logo voltamos com mais paz e esperança.
0: Voltaremos a qualquer momento com mais. Assim diz a Bíblia. 22 horas e 16 minutos.
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0: 22 horas e 16 minutos.

0: 22 horas e 24 minutos.
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0: 22 horas e 24 minutos.

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0: 22 horas e 38 minutos.
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0: 22 horas e 38 minutos.

0: 22 horas e 41 minutos.
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0: 22 horas e 43 minutos.

0: 22 horas e 48 minutos.
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0: 22 horas e 49 minutos.

0: 22 horas e 57 minutos.
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0: 22 horas e 58 minutos.
3: Aleluia. Nenhuma das boas palavras que o Senhor liberou caíram por terra. Todas se cumpriram, Simone.

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1: 22 horas e 59 minutos.

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1: 23 horas.
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6: Cheguei eu mesmo, seu amigo Jorginho Amaral, para apresentar mais uma edição do programa Revue Gospel nesta quarta-feira, meio de semana. Prazer, viu, gente? Bom demais poder estar aqui novamente na sua companhia para tocar muita música boa para você. Então, vem e bora curtir a nossa primeira!
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1: Ah, essa eu gostei, linda essa, né, gente? Aqui no nosso programa Review Gospel. Mas ó, tem mais daqui a pouco pra você, não saia daí que eu volto já!
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1: 23 horas e 18 minutos.
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1: 23 horas e 18 minutos.

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2: Programa Review Gospel está no ar. E claro, a gente vai curtindo bem juntinhos, só música gostosa para deixar o nosso dia melhor, ficar sempre mais pertinho de Deus, se aproximar mais de Deus, né? Isso é muito importante. A gente tem tempo para tudo, né? Mas esquece do tempo de estar com Deus, não é verdade? Então precisamos ficar mais pertinho. E o programa Review Gospel traz um pouco disso com certeza. Então vem, tem mais músicas para você.
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1: Programa Review Gospel no ar, é uma música mais bonita que a outra, que a gente sempre fica mais pertinho de Deus com o Review Gospel, né? Então, vem pra cá também, viu gente? Bora curtir, tá? Daqui a pouquinho eu volto trazendo mais.
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4: 23 horas e 34 minutos.

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1: 23 horas e 34 minutos.
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4: Já de volta, turma, é o programa Review Gospel aqui na sua rádio preferida, muita música boa. E tem mais, ó.
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1: Só as melhores pra você aqui no Revival Gospel. Não saia daí que já já tem muito mais pra você.
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1: 23 horas e 50 minutos.
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1: 23 horas e 50 minutos.

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2: Programa Review Gospel no ar, e aqui sou eu, te fazendo companhia, batendo esse papo super gostoso, seu amigo Jorginho Amaral, tá bom? A gente segue por aqui com mais música.
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23 horas e 56 minutos.

0: 0:03.
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0: 0:05.
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0: 0:05.

0: 0:09.
1: Versículo do dia. Versículo
2: do dia. Esse é mais um versículo do dia. Que o nosso Deus venha preencher o seu coração. Mas o fruto do Espírito é amor, gozo, paz, longanimidade, benignidade, bondade, fé, mansidão, temperança. Contra essas coisas não há lei. Gálatas 5:22-23.
1: Versículo do dia. Versículo do dia.
0: 0:10.

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1: 0 hora e 10 minutos.

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Mesmo que você não esteja vendo, Deus está fazendo. 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

0: 0:26.
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0: 0:27.

0: 0:36.
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0: Zero hora e 37 minutos.

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1: 0 hora e 37 minutos.

0: 0:44.
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0: 0:45.

0: 0:57.
1: Versículo do dia. Versículo
2: do dia. Esse é mais um versículo do dia. Que o nosso Deus venha preencher o seu coração. Mas o fruto do Espírito é amor, gozo, paz, longanimidade, benignidade, bondade, fé, mansidão, temperança. Contra essas coisas não há lei. Gálatas 5:22-23.
1: Versículo do dia. Versículo do dia.
0: 0:57.

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1: 0 hora e 58 minutos.

0: 1:07.
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esse lugar é todo seu!

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1: Uma hora e 20 minutos.

0: 1:29.
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0: 1:30.

0: 1 hora e 40 minutos.
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0: Uma hora e 41 minutos.

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1: 1 hora e 41 minutos.

alto que você puder. Por um momento feche seus olhos. Comece a cantar algo pra Ele. Ele está na sua frente agora. Ele é mais importante que qualquer coisa.

0: 1 hora, 55 minutos.
1: 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Versículo do dia.
2: Esse é mais um versículo do dia. Que o nosso Deus venha preencher o seu coração. Mas o fruto do Espírito é amor, gozo, paz, longanimidade, benignidade, bondade, fé, mansidão, temperança. Contra essas coisas não há lei. Gálatas 5, 22-23.
1: 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Versículo do dia.
0: 1 hora e 56 minutos.
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0: 1 hora e 56 minutos.

0: Assim seja, Senhor.
1: 2:20.
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1: Duas horas e 20 minutos.
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1: 2 horas e 20 minutos.

2 horas e 28 minutos.

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1: 2 horas e 33 minutos.

0: 2 horas e 42 minutos.
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0: 2 horas e 42 minutos.

0: Gloria a Dios.
1: Duas horas e 54 minutos.

Talvez hoje você tá dizendo: esse fardo tá tão pesado, tá doendo tanto, eu não suporto mais, eu não vou conseguir, e tudo que resta são as lágrimas. Ah, meu

0: 2:59.
1: Versículo do dia. Versículo
2: do dia. Que a paz do Senhor esteja com você. Esse é mais um versículo do dia. Dá vigor ao cansado e multiplica as forças ao que não tem nenhum vigor. Isaías 40:29.
1: 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Versículo do dia.
0: 3 horas em ponto.
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0: 3 horas em ponto.

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1: 3 horas e 1 minuto.

0: 3 horas e 11 minutos.
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0: 3 horas e 12 minutos.

0: presença dele, meu filho. É a presença dele quem te sustenta nos teus dias mais difíceis. É a presença dele quem te acalenta nos teus dias de dores.
1: É a presença que te renova. É a presença que te restaura. É a presença que te levanta. A presença de Jesus.

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1: 3 horas e 26 minutos.

3 horas e 33 minutos.

0: 3 horas e 38 minutos.
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0: 3 horas e 39 minutos.
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0: 3 horas e 39 minutos.

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1: 3 horas e 50 minutos.

0: 4 horas em ponto.
1: Versículo do dia. Versículo
2: do dia. Que a paz do Senhor esteja com você. Esse é mais um versículo do dia. Dá vigor ao cansado e multiplica as forças ao que não tem nenhum vigor. Isaías 40:29.
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0: 4 horas em ponto.
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0: 4 horas e 1 minuto.

0: 4 horas e 11 minutos.
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0: 4 horas e 12 minutos.

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1: 4 horas e 13 minutos.

0: 4 horas e 21 minutos.
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0: 4 horas e 22 minutos.

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1: 4 horas e 31 minutos.

0: 4 horas e 45 minutos.
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0: Quatro horas e 45 minutos.
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0: 4 horas e 46 minutos.

0: glorifique o Senhor! Aleluia!
1: Quatro horas, 55 minutos.
2: 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Versículo do dia.
3: Que a paz do Senhor esteja com você. Esse é mais um versículo do dia. Dá vigor ao cansado e multiplica as forças ao que não tem nenhum vigor. Isaías 40, 29.
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1: 4 horas e 56 minutos.

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1: 4 horas e 56 minutos.

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1: 5 horas e 12 minutos.

0: 5:22.
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0: 5:23.

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1: 5 horas e 23 minutos.

0: 5:36.
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0: 5:36.

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1: 5 horas e 47 minutos.

0: 6:01.
1: 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Versículo
2: do dia. Que a paz do Senhor esteja com você. Esse é mais um versículo do dia. Dá vigor ao cansado e multiplica as forças ao que não tem nenhum vigor. Isaías 40:29.
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0: 6:01.
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0: Seis horas e 2 minutos.
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0: 6:02.

6 horas e 11 minutos.

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1: 6 horas e 17 minutos.

0: 6:27.
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0: 6:28.

que Jesus está à direita de Deus e que Ele está acima de todo poder, de toda potestade, de todo domínio, e todas as coisas estão debaixo dos seus pés. Ele é poderoso, Ele é poderoso, Ele é poderoso.

0: 6:44.
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0: Seis horas e 45 minutos.

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1: 6 horas e 45 minutos.

0: 6:55.
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0: 6:56.

0: 6:58.
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0: 6:58.

0: 7:06.
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0: 7:06.

0: 7:11.
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0: 7:11.

Levante as mãos aí que Deus vai te tocar agora, meu irmão. Aquilo que estava morto, eu declaro em nome de Jesus vida. Eu vou gritar de novo, alguém vai ficar arrepiado comigo aqui.

0: 7:19.
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0: 7:20.

0: 7:27.
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0: 7:27.

0: 7:38.
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0: 7:38.

0: 7:44.
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0: 7:44.

Levante as mãos aí que Deus vai te tocar agora, meu irmão. Aquilo que estava morto, eu declaro em nome de Jesus vida. Eu vou gritar de novo, alguém vai ficar arrepiado comigo aqui. Aquilo que estava morto, eu declaro vida. Se prepara.

0: 7:52.
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0: 7:53.

0: 7:59.
1: 7:59.
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1: 7:59.
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5: Começando nesse momento mais um programa do nosso Adoração Máxima nesta quinta-feira. Sim, começando mais um programa de muita bênção, de muita adoração. E eu, Diego Almeida, fazendo a sua companhia nesse dia, trazendo para você muito louvor. Bora começar a nossa adoração. Aqui vai a nossa primeira sequência de louvores.
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1: Voltando com mais um bloco do Adoração Máxima, levando para você muito louvor e muita adoração para sua vida, para o seu coração.
2: 8 horas e 15 minutos.
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2: 8 horas e 15 minutos.
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pessoas sendo chamadas nessa noite. Existem pessoas sendo chamadas para um novo tempo. Pessoas que têm resistido ao Evangelho.

Eu vou quando eu estiver pertinho da morte. Aí eu vou. Mas nessa noite, o Senhor te convida para os braços dele. Longe de todo abuso, longe de toda violência, longe de toda afronta.

em javanês, em papianês. Mas que não poderão dizer que não receberam o chamado do Senhor. Nessa noite você pode escolher continuar na tua dor e pode escolher dizer assim: Senhor, eu vou. Nós vamos orar agora. E aí, onde você estiver, em qualquer lugar, no hospital, não sei onde você está, mas aí é onde você está agora. Se você deseja receber Jesus como teu Salvador, a Bíblia diz que aquele que confessa com a sua boca está salvo. Se você deseja receber Jesus como teu único e suficiente Salvador, eu quero que você levante a sua mão comigo assim, lá no alto. Isso. Pode levantar a sua mão.

0: 8:38.
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3: Cristo voltará.

glória se você é essa geração. Eita, que eu sinto a presença aqui, irmão. Uma presença. Uma presença, uma presença, uma presença. Uma presença, você não vem aqui em vão. Jesus quer te encher aqui. Há uma presença de Deus aqui. Há uma presença de Deus que te toca. Há uma presença de Deus, Maurício, aqui neste lugar. Uma presença que toca. Uma presença que renova. Deus vem te encher, irmão. Deus vem te encher. Deus vem te tocar. Deus vem te batizar. Deus vem te renovar. Ele veio, ele veio. Ele veio.

porque Deus te chamou. Olha para essa pessoa que está do teu lado e fala: Deus te chamou para ser soldado e para andar na contramão do mundo. Levante a sua mão e adore a Deus aí. E...

0: 8:54.
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2: E sabemos que todas as coisas contribuem juntamente para o bem daqueles que amam a Deus. Romanos 8:28. Sobre alguns pontos, um crente está absolutamente seguro. Ele sabe, por exemplo, que Deus está assentado na popa do navio quando ele mais balança. Um crente acredita que uma invisível mão está sempre no leme do mundo e que onde quer que a providência possa ser levada, Jeová a orienta. Esse conhecimento tranquilizador prepara-o para tudo. Ele olha por sobre as águas turbulentas e vê o Espírito de Deus andando sobre as ondas e ouve uma voz dizendo: "Sou eu, não temas." Mateus 14:27. Ele também sabe que Deus é sempre bom e, sabendo disso, está confiante que não haverá acidentes nem erros, que nada pode ocorrer que não devesse ocorrer. Ele pode dizer: "Se eu vier a perder tudo o que tenho, será melhor que eu perca do que eu tenha, se Deus assim quiser. A pior calamidade é a mais sábia e a melhor coisa que poderia acontecer a mim, se Deus a ordena." Sabemos que todas as coisas contribuem juntamente para o bem daqueles que amam a Deus. O cristão não se limita a acreditar nisso como uma teoria, mas o sabe como uma questão de fato. Tudo tem trabalhado para o bem até agora. Os antídotos tóxicos misturados em proporções adequadas operam a cura. Os cortes afiados da lanceta limpam a carne orgulhosa e facilitam a cura. Cada evento tem funcionado para os resultados mais divinamente abençoados. Assim, acreditando que Deus governa tudo, que Ele governa com sabedoria, que Ele traz o bem do mal, o coração do crente está tranquilo, habilitado a se deparar com calma diante de cada provação, conforme ela vem. O crente pode, no espírito de verdadeira resignação, orar: "Envie-me o que quiseres, meu Deus, desde que isso venha de Ti. Nunca chegou uma porção danosa da Tua mesa para qualquer um dos Teus filhos." Assim como diz a canção: "Diga a minha alma, de onde Deus pode aliviar meus cuidados? Lembre-se que a onipotência tem servos em todos os lugares. Seu método é sublime, o seu coração profundamente bondoso. Deus nunca está antes de seu tempo e nunca está atrasado."
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0: 8:58.
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0: 8:58.

0: 9:03.
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0: 9:04.

0: 9:11.
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0: 9:11.

0: 9:21.
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0: 9:22.

0: Sul. 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Tchau!
1: Nove horas e 28 minutos.

0: 9:34.
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0: 9:34.
3: Vai ficar tudo. Deus não perdeu o controle dessas

Levante as mãos aí que Deus vai te tocar agora, meu irmão. Aquilo que estava morto, eu declaro em nome de Jesus vida. Eu vou gritar de novo, alguém vai ficar arrepiado comigo aqui.

0: 9:47.
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0: 9:48.
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0: 9:48.

9 horas e 54 minutos.

0: 9:59.
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0: 9:59.

0: 10 horas e 14 minutos.
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0: 14 minutos.

0: 10:21.
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0: Dez horas
2: e 23 minutos.

So

cântico dentro do seu coração. Existe uma canção que o Espírito Santo quer cantar através da sua boca. Apenas abra sua boca. Levante as suas mãos.

0: 10:36.
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0: 10:37.

0: bastante a nós e saber que nunca estamos sós. Mesmo nos momentos mais difíceis, o Senhor está conosco. Aleluias. Você está aqui. Você está ouvindo este CD. Saiba que o Senhor, Ele conhece o seu coração. Foi Ele quem te formou e Ele te criou para o louvor da sua glória. E às vezes você pode pensar, mas será que Deus realmente me ama? Será que Ele realmente me vê como eu estou agora, assim? Talvez tão sujo na lama do pecado, ferido pelas circunstâncias da vida. Jó foi um homem que sofreu muito. E no capítulo 9, verso 14, diz assim: que há esperança para a árvore, pois ainda cortada, ainda que no chão o seu tronco de velho venha morrer. Você pode inspirar fundo comigo assim? Inspire fundo. Este texto diz: ao cheiro das águas brotará e dará frutos como a planta nova. Os seus ramos se renovarão.
1: 10:50.
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1: 10:50.

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1: 10:59.
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3: Oba, hoje é quinta-feira e tá começando o nosso Gospel Show. Hoje é véspera de sexta, hein? Que top! Tá começando por aqui mais uma edição do nosso Gospel Show pra você, comigo mesmo, seu irmão Alex Gouveia, tá na área trazendo o programa mais gostoso do rádio pra gente adorar a Deus juntinho com os melhores louvores, né? Tudo isso e muita alegria no seu rádio, comigo mesmo, Alex Gouveia, nessa quinta top demais. Então compartilha pra todo mundo, aumenta o volume pra vizinhança inteira curtir o Gospel Show, não é mesmo? E olha, a programação tá demais, viu? A nossa produção preparou uma sequência top pra você. Aumenta o volume.
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0: daqueles que não viram e creram. Abra sua boca.
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0: rapidinho, eu tô de volta aqui no Gospel Show com muito mais pra você, hein?
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2: 11 horas e 18 minutos.

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1: 11 horas e 19 minutos.

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1: 11 horas e 19 minutos.
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3: Oba!

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1: 11 horas e 34 minutos.

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1: 11:36.
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3: É por aqui, a música não para. Tamo de volta. Gospel Show.

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1: É, né? Tudo que é bom dura pouco. Fazer o quê? O nosso Gospel Show chegou ao fim. Obrigado pelo carinho da sua audiência, sua participação. Tô indo nessa, mas você já sabe, né? Amanhã tem mais Gospel Show pra você, tá bom? Beijão no fundo do coração. Fiquem todos com Deus. E até amanhã. Tchau, tchau.
2: 11 horas e 51 minutos.

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1: 11 horas e 51 minutos.

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1: 11 horas e 52 minutos.
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3: Oba, hoje é quinta-feira e tá começando o nosso Gospel Show. Hoje é véspera de sexta, hein? Que top! Tá começando por aqui mais uma edição do nosso Gospel Show pra você, comigo mesmo, seu irmão Alex Gouveia, tá na área trazendo o programa mais gostoso do rádio pra gente adorar a Deus juntinho com os melhores louvores, né? Tudo isso e muita alegria no seu rádio, comigo mesmo, Alex Gouveia, nessa

0: 12 horas e 6 minutos.
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0: 12 horas e 8 minutos.
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0: 12 horas e 8 minutos.

0: 12:12.
1: 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Versículo do
2: dia. Que a paz do Senhor esteja com você. Esse é mais um versículo do dia. Dá vigor ao cansado e multiplica as forças ao que não tem nenhum vigor. Isaías 40:29.
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0: 12:13.

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1: 12 horas e 13 minutos.

diga que Deus não está fazendo. Mesmo que você não esteja vendo, Deus está fazendo. O céu não para. O céu não tem férias. O céu não tem feriado. 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

0: 12:29.
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0: 12:29.

0: 12:39.
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0: Doze horas e 39 minutos.

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1: 12 horas e 40 minutos.

0: 12:47.
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0: 12:47.

0: 13 horas, em ponto.
1: 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Versículo
2: do dia. Que a paz do Senhor esteja com você. Esse é mais um versículo do dia. Dá vigor ao cansado e multiplica as forças ao que não tem nenhum vigor. Isaías 40, 29.
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0: 13 horas, em ponto.

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1: 13 horas e 1 minuto.

0: 13h10.
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0: 13h11.
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0: 13h11.

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1: 13 horas e 23 minutos.

0: 13:32.
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0: 13:33.

0: 13:42.
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0: Treze horas e 44 minutos.

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1: 13 horas e 44 minutos.

0: 13:58.
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2: Que a paz do Senhor esteja com você. Esse é mais um versículo do dia. Dá vigor ao cansado e multiplica as forças ao que não tem nenhum vigor. Isaías 40:29.
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0: 13:58.
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0: 13:59.

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1: 14 horas e 11 minutos.

0: Assim seja, Senhor.
1: 14:22.
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1: 14:23.

14 horas e 30 minutos.

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1: 14 horas e 36 minutos.

0: 14h42.
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0: 14h43.
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0: 14h44.

0: 14:55. 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
1: A voz de Deus se manifesta em cada versículo. Assim diz a Bíblia. Sobre tudo o que se deve guardar, guarda o teu coração, porque dele procedem as fontes da vida. Provérbios 4:23. Já mais palavra viva direto ao seu coração.
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0: 14:56.

0: 15h08.
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0: 15h08.

0: 11:19.
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0: E 20 minutos.

0: 15h26.
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0: 15h27.

0: 15h38.
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0: 15h38.

0: 15h50.
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0: 15h51. 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
2: A voz de Deus se manifesta em cada versículo. Assim diz a Bíblia. Sobre tudo que se deve guardar, guarda o teu coração, porque dele procedem as fontes da vida. Provérbios 4:23. Já mais palavra viva direto ao seu coração.
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0: 15h52.
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0: 15h52.

0: 16 horas e 4 minutos.
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0: 16 horas e 5 minutos.

0: 16 horas e 12 minutos.
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0: 16 horas e 12 minutos.

0: 16h17.
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0: Dezesseis horas e 18 minutos.

0: 16h25.
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diga que Deus não está fazendo. Mesmo que você não esteja vendo, Deus está fazendo. O céu não para. O céu não tem férias. O céu não tem feriado. O céu não para. Deus dá ordem aos seus anjos ao seu respeito. 24 horas por dia. 24 horas por dia. Nada pode parar o mover de Deus. Nada pode parar.

0: 16 horas e 41 minutos.
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0: 16 horas e 42 minutos.

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0: 16:52.
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0: 16:54.
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0: 16:54.

0: 16:59.
1: Versículo do dia. Versículo
2: do dia. Que a paz do Senhor esteja com você. Esse é mais um versículo do dia. Dá vigor ao cansado e multiplica as forças ao que não tem nenhum vigor. Isaías 40:29.
1: 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Versículo do dia.
0: 16:59. 16:59.
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0: 16:59.
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Salve, juventude cristã! Tô chegando quinta-feira, metade da semana. Seguindo por aqui, em quinta-feira, 3 de setembro de 2026. Um grande abraço do seu irmão Marcos Santos, seu irmão em Cristo. Estamos chegando para edificar o nome dele, o nome de Jesus, para entrar em conexão com Deus a partir de agora, trazendo para você as melhores músicas para você aqui na nossa programação. Obrigado, meu irmão, obrigado, minha irmã. Você que tá em casa, no trabalho, seja onde for. Obrigado pelo seu carinho, obrigado aí pela audiência e pela

é o nosso Conectados com Deus. Forte abraço do amigo Marcos Santos. E a gente vai por aqui, ó, fazendo companhia um aos outros. Eu quero com você comigo por aqui, pedindo seu louvor, mandando abraço pra quem você quiser na nossa rádio maravilhosa. Chegando mais a sequência, boa quinta pra gente.

0: Opa, maravilha! Breve intervalo comercial aqui do nosso Conectados com Deus. Fica aí, eu volto já já.
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2: 17 horas e 24 minutos.
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2: 17 horas e 24 minutos.
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0: Opa! Tô de volta, hein? E aí? Opa! Sou eu, mas pode chamar de seu amigo. Forte abraço pra você. Tá aí com a gente. Salve, salve, juventude de Deus. A paz do Senhor Jesus, tá? Que ele venha, nos abençoe a cada dia mais. Ó, chegando mais a sequência gostosa de muita música que toca os nossos corações. Tá bom? Bora ouvir então? Chegando mais uma sequência pra você aqui, ó. Você tá no nosso Conectados com Deus.

no Mande Nós. Tá valendo, hein? A sua participação, a sua interação comigo nesta quinta-feira. Estamos na metade da semana. Glória a Deus, hein? Sexta-feira, logo ali. Logo ali. A nossa amiga Bruna tá por aqui. A Letícia, a Silvânia, a Raquel tá por aqui também. Ótima quinta pra gente abençoada. Obrigado a você que tá no carro me dando essa carona imensa. Vamos juntos? A música não para por aqui. Bora!

0: conectados com Deus, chegando mais um ponto final desta quinta-feira abençoada. Gente, amanhã a gente se fala, tá? Amanhã é sexta-feira, amanhã, se Deus quiser, estaremos aqui. Não sai da sintonia não, tá chegando outra programação maravilhosa na sequência aí da nossa rádio, tá bom? Grande abraço, tá chegando outro amigo pra fazer companhia pra você na nossa rádio. Eu sou Marcos Santos. E esse foi o nosso Conectado com Deus. Tchau, até amanhã. Fui, gente.
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2: 17:47.
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2: 17:48.

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0: 17h55.
1: O Setembro Amarelo é uma campanha de conscientização sobre a prevenção do suicídio. 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
0: 17h57.
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0: 17h57.

0: 18 horas e 1 minuto.
1: Versículo do dia. Versículo
2: do dia. Que a paz do Senhor esteja com você. Esse é mais um versículo do dia. Dá vigor ao cansado e multiplica as forças ao que não tem nenhum vigor. Isaías 40, 29.
1: 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Versículo do dia.
0: 18 horas e 2 minutos.

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1: 18 horas e 2 minutos.

Deus não está fazendo. Mesmo que você não esteja vendo, Deus está fazendo. O céu não para. O céu não tem férias. O céu não tem feriado. O céu não para. Deus dá ordem aos seus anjos ao seu respeito. 24 horas por dia. 24 horas por dia. Nada pode parar o mover de Deus. Nada pode parar o mover de Deus.

0: 18 horas e 18 minutos.
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0: 18 horas e 18 minutos.

0: 18h28.
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0: Dezoito horas e 28 minutos.

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1: 18 horas e 29 minutos.

0: 18 horas e 36 minutos.
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0: 18 horas e 36 minutos.

0: 18:49.
1: Versículo do dia. Versículo
2: do dia. Que a paz do Senhor esteja com você. Esse é mais um versículo do dia. Dá vigor ao cansado e multiplica as forças ao que não tem nenhum vigor. Isaías 40:29.
1: 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Versículo do dia.
0: 18:49.

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1: 18 horas e 50 minutos.

0: 18:59.
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0: 19:00.
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0: 19:00.

0: 19 horas e 9 minutos.
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0: 19 horas e 10 minutos.
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0: 19 horas e 10 minutos.

0: Sobre tudo o que se deve guardar, guarda o teu coração, porque dele procedem as fontes da vida. Provérbios 4:23. Já mais palavra viva direto ao seu coração.
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2: 19:23.
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2: 19:23.

0: 19h35.
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0: 19h35.

0: 19h46.
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0: Dezenove horas e 47 minutos.

0: 19h53.
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0: 19h54.